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1: Eu te ajudo, diz o Senhor. Neste dia, ouçamos o Senhor Jesus falando a cada um de nós. Eu ajudo você. Ajudá-lo é fácil para mim. Pense no que já fiz. Não o ajudei? Ora, eu o comprei com meu sangue. Morri por você. Se já fiz as coisas maiores, não farei as menores? Falar com você é somente uma das menores coisas que posso fazer. Já fiz muito e ainda farei mais. Antes de o mundo existir, eu lhe escolhi. Fiz uma aliança em seu benefício. Por causa de você, deixei de lado a minha glória e me tornei homem. Dei a minha vida por você. E se fiz tudo isso, certamente o ajudarei agora. Eu lhe darei aquilo que já conquistei por você. Se você precisasse de ajuda milhares de vezes, eu a daria. Você pouco necessita em comparação com o que estou disposto a dar. Necessitar significa muito para você. Dar não é difícil para mim. Ajudá-lo? Não tema. Se houvesse uma formiga à porta de seu celeiro pedindo ajuda, não lhe arruinaria dar-lhe um punhado de seu trigo. Você não passa de um inseto à porta de minha infinita suficiência. Eu o ajudarei. Oh, minha alma, isto não é suficiente? Você precisa de mais força do que a onipotência da Trindade? Quer mais sabedoria do que a do Pai? Mais amor do que o revelado pelo Filho e mais poder do que o manifestado nas influências do Espírito Santo? Traga até aqui a sua jarra vazia. Certamente esta fonte a encherá. Não perca tempo. Junte suas necessidades e traga-as até aqui. Seu vazio, suas tristezas, suas deficiências. Veja, este rio de Deus tem abundância para você. O que mais você pode desejar? Prossiga, minha alma, na força que tem. O Deus eterno é o seu ajudador. Não temas, estou contigo. Oh, não te deixes desanimar. Sou teu Deus. E só por isso eu continuo a te ajudar.
2: Temperatura 40 graus.

0: sucessos seguidos. Vem, Claudinha Leite.
1: Os segundos vão passando lentamente.

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Ao invés disso, tanta coisa nojenta e torpe tenho tido que escutar. Até habeas corpus preventivo, coisa da qual nunca tinha visto falar e sobre a qual minha pobre lógica ainda insiste. Esse é o tipo de benefício que só ao culpado interessará. 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Com o tempo, a gente consegue ser livre, ético e o escambau. 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Imortal. 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

0: Uma noite assim é que eu avalio os amigos que eu tenho, né? E chego à conclusão que realmente a gente que tem que estar perto das pessoas que a gente ama, das pessoas que a gente realmente gosta de estar junto. Fafá de Belém.
1: A gente já teve uma experiência de cantar juntos, né, um tempo atrás, mas não tinha ainda tido a experiência de gravar junto com você, né?
2: É.
1: É, eu acho que eu... Acho que eu vou entrar nesse jogo agora, né?
2: Se você quer.
1: Eu também quero.

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1: Eu te ajudo, diz o Senhor. Neste dia, ouçamos o Senhor Jesus falando a cada um de nós. Eu ajudo você. Ajudá-lo é fácil para mim. Pense no que já fiz. Não o ajudei? Ora, eu o comprei com meu sangue. Morri por você. Se já fiz as coisas maiores, não farei as menores? Falar com você é somente uma das menores coisas que posso fazer. Já fiz muito e ainda farei mais. Antes de o mundo existir, eu lhe escolhi. Fiz uma aliança em seu benefício. Por causa de você, deixei de lado a minha glória e me tornei homem. Dei a minha vida por você. E se fiz tudo isso, certamente o ajudarei agora. Eu lhe darei aquilo que já conquistei por você. Se você precisasse de ajuda milhares de vezes, eu a daria.

0: paciência, eu ajudarei. Ó minha alma, isto não é suficiente? Você precisa de mais força do que a onipotência da Trindade? Quer mais sabedoria do que a do Pai? Mais amor do que o revelado pelo Filho e mais poder do que o manifestado nas influências do Espírito Santo? Traga até aqui a sua jarra vazia. Certamente esta fonte a encherá. Não perca tempo. Junte suas necessidades e traga-as até aqui. Seu vazio, suas tristezas, suas deficiências. Veja, este rio de Deus tem abundância para você. O que mais você pode desejar? Prossiga, minha alma, na força que tem. O Deus eterno é o seu ajudador. Não temas, estou contigo. Ó, não te deixes desanimar. Sou teu Deus. E só por isso eu continuo a te ajudar.
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2: Primeira carta de João, capítulo 1, versículo 1. Nós a temos ouvido e com os nossos próprios olhos a temos visto. De fato, nós a vimos e as nossas mãos tocaram nela. Comunicação não é feita apenas através de palavras. A maneira como ficamos abraçados por alguns instantes comunica muitos sentimentos. Nosso tom de voz vibra como música, em tons agressivos ou suaves, comunicando nossa raiva ou nosso cuidado. O uso do nosso tempo, uma chamada pelo telefone, a preparação do alimento, há dezenas de maneiras de comunicar ao outro alguma coisa dos nossos sentimentos interiores. Mauro e Ana diziam não ter tempo para conversar. Decidiram então dedicar 15 minutos por dia para compartilhar os eventos e sentimentos, fossem negativos ou positivos. Dedicariam mais 15 minutos para falar do amor e interesse de um pelo outro. Para alguns, um tempo assim poderia acontecer no fim da tarde, depois do almoço ou na hora de ir dormir. Mas sobre o que vamos conversar? Esta é a pergunta de muita gente. Se o dia foi cansativo, diga. Fale sobre as coisas que você fez durante o dia. Alguma coisa interessante que aconteceu no trabalho? Ponha um pouco de cor e sentimentos na conversação. Se for o caso, diga: hoje quero ficar sozinho, ler alguma coisa. Ou talvez, vamos ver juntos um filme, um programa na televisão? A liberdade de compartilhar com outra pessoa seus sentimentos, ideias e experiências torna-as vivas, significativas e aperfeiçoa o casamento. Pratique isso no dia de hoje e ore comigo agora. Pai, assim como Cristo veio a nós comunicar pelos ouvidos, olhos e toque o teu amor, o teu perdão, ajuda-nos a fazer o mesmo com nosso cônjuge. Por favor, em nome de Jesus. Amém.

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1: Eu te ajudo, diz o Senhor. Neste dia, ouçamos o Senhor Jesus falando a cada um de nós. Eu ajudo você. Ajudá-lo é fácil para mim. Pense no que já fiz. Não o ajudei? Ora, eu comprei com meu sangue. Morri por você. Se já fiz as coisas maiores, não farei as menores? Falar com você é somente uma das menores coisas que posso fazer. Já fiz muito e ainda farei mais. Antes de o mundo existir, eu lhe escolhi. Fiz uma aliança em seu benefício. Por causa de você, deixei de lado a minha glória e me tornei homem. Dei a minha vida por você. E se fiz tudo isso, certamente o ajudarei agora. Eu lhe darei aquilo que já conquistei por você. Se você precisasse de ajuda milhares de vezes, eu a daria. Você pouco necessita em comparação com o que estou disposto a dar. Necessitar significa muito para você. Dar não é difícil para mim. Ajudá-lo? Não tema. Se houvesse uma formiga à porta de seu celeiro pedindo ajuda, não lhe arruinaria dar-lhe um punhado de seu trigo. Você não passa de um inseto à porta de minha infinita suficiência. Eu ajudarei. Ó, minha alma, isto não é suficiente? Você precisa de mais força do que a onipotência da Trindade? Quer mais sabedoria do que a do Pai? Mais amor do que o revelado pelo Filho e mais poder do que o manifestado nas influências do Espírito Santo? Traga até aqui a sua jarra vazia. Certamente esta fonte a encherá. Não perca tempo. Junte suas necessidades e traga-as até aqui. Seu vazio, suas tristezas, suas deficiências. Veja, este rio de Deus tem abundância para você. O que mais você pode desejar? Prossiga, minha alma, na força que tem. O Deus eterno é o seu ajudador. Não temas, estou contigo. Oh, não te deixes desanimar. Sou teu Deus. E só por isso eu continuo a te ajudar.
2: Temperatura 37 graus.

Estou aqui para falar dos meus amigos do Roupa Nova. Sou fã incondicional e eu me lembro de uma música em especial que eles fizeram um vocal do cacete maravilhoso. Tchup, tchup.

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Meu coração está aos pulos. 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Esse apontador não é seu, minha filhinha. Ao invés disso, tanta coisa nojenta e torpe tenho tido que escutar. Até habeas corpus preventivo, coisa da qual nunca tinha visto falar e sobre a qual minha pobre lógica ainda insiste. Esse é o tipo de benefício que só ao culpado interessará. Pois bem, se mexeram comigo, com a velha e fiel fé do meu povo sofrido, então agora eu vou é sacanear. 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
1: Famílias da Igreja. Eu e minha casa serviremos ao Senhor. Josué capítulo 24, versículo 15. Deve-se constituir em grande desafio para nós ver famílias inteiras servindo ao Senhor, pois é o desejo do Senhor que famílias sejam salvas e restauradas, que famílias inteiras entrem no reino dos céus. Foi o Senhor quem criou a família, e ela é a menina dos seus olhos, pois a igreja a esta é comparada. Infelizmente, temos nos descuidado da família e temos visto muitas sendo esfaceladas, seja pelo divórcio, drogas e sexo fora dos propósitos de Deus. Definitivamente, não podemos nos conformar e, acomodados, ver o diabo atacando as famílias e ficarmos parados. É o tempo de a igreja levantar um clamor em favor da família, para que esta se fortaleça e faça frente a toda pressão que o inimigo faz contra a mesma e contra a sociedade da qual ela faz parte. Ore pelas famílias da igreja, para que sejam fortalecidas pelo poder do Senhor e aqueles que nela ainda não conhecem a Jesus sejam salvos e transformados.

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1: João capítulo 4, versículo 14. Aquele que beber da água que eu lhe der, nunca mais terá sede, porque a água que eu lhe der será nele como uma fonte viva que dará vida eterna. O diálogo entre marido e mulher precisa ser como água, precisa ser corrente, alimentada, compartilhada, ou vai se estagnar. Jesus conversou com uma mulher ao lado de um poço, onde todo mundo da cidade vinha buscar água. Eles tinham posições diferentes. O local de uma conversa como aquela em nossos dias seria na cozinha ou na sala. Quando não conversamos, compartilhamos, nos comunicamos, temos então a impressão de isolamento, rejeição e abandono. A conversação é um instrumento para se manter vivo o amor como água corrente. Antes de nos casarmos, era muito fácil sentar e conversar. Andar juntos pela rua, observar um pôr de sol. Havia bastante conversa, toques e aproximação. Algumas vezes gostaríamos de voltar àqueles tempos só para sentir outra vez o calor humano. À medida que os anos avançam, fica mais difícil, no meio da rotina do dia a dia, encontrar tempo para sentar e conversar. Há uma grande competição entre os momentos que poderíamos sentar e conversar, com as horas que passamos no trabalho, no cuidado com as crianças, na tarefa da casa, em frente à TV, navegando na internet. Como seria bom se pelo menos uma vez ao dia pudéssemos parar em algum canto e conversar bastante, ouvir e colocar para fora nossos sentimentos mais profundos. Faça isso no dia de hoje com seu cônjuge e ore comigo. Perdoa, Senhor, nossa correria e falta de interesse e atenção para com a pessoa a quem prometemos amar em toda e qualquer situação. Por favor, nos ajude. Em Cristo Jesus. Amém.

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0: Muito obrigado. Muito obrigado.
1: Quatro e 19.

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1: Famílias da Igreja. Eu e minha casa serviremos ao Senhor. Josué capítulo 24, versículo 15. Deve-se constituir em grande desafio para nós ver famílias inteiras servindo ao Senhor, pois é o desejo do Senhor que famílias sejam salvas e restauradas, que famílias inteiras entrem no reino dos céus. Foi o Senhor quem criou a família, e ela é a menina dos seus olhos, pois a Igreja a esta é comparada. Infelizmente, temos nos descuidado da família e temos visto muitas sendo esfaceladas, seja pelo divórcio, drogas e sexo fora dos propósitos de Deus. Definitivamente, não podemos nos conformar e, acomodados, ver o diabo atacando as famílias e ficarmos parados. É o tempo de a Igreja levantar um clamor em favor da família, para que esta se fortaleça e faça frente a toda pressão que o inimigo faz contra a mesma e contra a sociedade da qual ela faz parte. Ore pelas famílias da Igreja, para que sejam fortalecidas pelo poder do Senhor e aqueles que nela ainda não conhecem a Jesus sejam salvos e transformados.
2: Temperatura 37 graus.

Uma criança, pronta para nascer, perguntou a Deus: Senhor, dizem-me que estarei sendo enviada à terra amanhã. Como eu vou viver lá, sendo assim, tão pequena e indefesa? E Deus disse: Entre muitos anjos, eu escolhi um especial para você. Esse anjo estará ali esperando e tomará conta de você. E a criança retrucou: Mas diga-me, aqui no céu eu não faço nada a não ser cantar e sorrir, o que é suficiente para que eu seja feliz aqui. Senhor, eu serei feliz lá na terra também? E disse Deus: Seu anjo cantará e sorrirá para você. A cada dia, a cada instante, você sentirá o amor do seu anjo e será muito feliz. E a criança perguntou: Mas como poderei entender quando falarem comigo se eu não conheço a língua que as pessoas falam lá? Deus a acalmou: Olha, com muita paciência e carinho, o seu anjo vai lhe ensinar a falar. Senhor, e o que farei quando eu quiser falar contigo? Deus respondeu: O seu anjo vai juntar suas mãozinhas e lhe ensinará a rezar. A criança ainda questionou: Eu ouvi dizer que na terra há homens maus. Quem vai me proteger? E o Criador novamente tranquilizou a criança: Seu anjo vai lhe defender, mesmo que signifique arriscar a própria vida dele. Mas, Senhor, eu serei sempre tão triste porque eu não vou te ver mais. E Deus a consolou de novo: Olha, seu anjo sempre vai lhe falar sobre mim. Vai lhe ensinar a maneira de vir a mim e eu estarei se eu não vou te ver mais. E Deus a consolou de novo: Olha, seu anjo sempre vai lhe falar sobre mim. Vai lhe ensinar a maneira de vir a mim e eu estarei sempre dentro de você, dentro do seu coraçãozinho. Nesse momento, havia muita paz no céu, mas as vozes da terra já podiam ser ouvidas. A criança apressada pediu para Deus: Oh Deus, se eu estiver a ponto de ir agora, diga-me, por favor, qual é o nome do meu anjo? E Deus respondeu: Você chamará seu anjo de... Mãe.

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1: Famílias da igreja. Eu e minha casa serviremos ao Senhor. Josué capítulo 24, versículo 15. Deve-se constituir em grande desafio para nós ver famílias inteiras servindo ao Senhor, pois é o desejo do Senhor que famílias sejam salvas e restauradas, que famílias inteiras entrem no reino dos céus. Foi o Senhor quem criou a família, e ela é a menina dos seus olhos, pois a igreja a esta é comparada. Infelizmente, temos nos descuidado da família e temos visto muitas sendo esfaceladas, seja pelo divórcio, drogas e sexo fora dos propósitos de Deus. Definitivamente, não podemos nos conformar e, acomodados, ver o diabo atacando as famílias e ficarmos parados. É o tempo de a igreja levantar um clamor em favor da família, para que esta se fortaleça e faça frente a toda pressão que o inimigo faz contra a mesma e contra a sociedade da qual ela faz parte. Ore pelas famílias da igreja, para

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Uma criança, pronta para nascer, perguntou a Deus: Senhor, dizem-me que estarei sendo enviada à terra amanhã. Como eu vou viver lá, sendo assim, tão pequena e indefesa? E Deus disse: Entre muitos anjos, eu escolhi um especial para você. Esse anjo estará lhe esperando e tomará conta de você. E a criança retrucou: Mas diga-me, aqui no céu eu não faço nada a não ser cantar e sorrir, o que é suficiente para que eu seja feliz aqui. Senhor, eu serei feliz lá na terra também? E disse Deus: Seu anjo cantará e sorrirá para você. A cada dia, a cada instante, você sentirá o amor do seu anjo e será muito feliz. E a criança perguntou: Mas como poderei entender quando falarem comigo se eu não conheço a língua que as pessoas falam lá? Deus a acalmou: Olha, com muita paciência e carinho, o seu anjo vai lhe ensinar a falar. Senhor, e o que farei quando eu quiser falar contigo? Deus respondeu: O seu anjo vai juntar suas mãozinhas e lhe ensinará a rezar. A criança ainda questionou: Eu ouvi dizer que na terra há homens maus. Quem vai me proteger? E o Criador novamente tranquilizou a criança: Seu anjo vai lhe defender, mesmo que signifique arriscar a própria vida dele. Mas, Senhor, eu serei sempre tão triste porque eu não vou te ver mais. E Deus a consolou de novo: Olha, seu anjo sempre vai lhe falar sobre mim. Vai lhe ensinar a maneira de vir a mim e eu estarei sempre porque eu não vou te ver mais. E Deus a consolou de novo: Olha, seu anjo sempre vai lhe falar sobre mim. Vai lhe ensinar a maneira de vir a mim e eu estarei sempre dentro de você, dentro do seu coraçãozinho. Nesse momento, havia muita paz no céu, mas as vozes da terra já podiam ser ouvidas. A criança apressada pediu para Deus: Ó Deus, se eu estiver a ponto de ir agora, diga-me, por favor, qual é o nome do meu anjo? E Deus respondeu: Você chamará seu anjo de Mãe.

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1: Famílias da Igreja. Eu e minha casa serviremos ao Senhor. Josué capítulo 24, versículo 15. Deve-se constituir em grande desafio para nós ver famílias inteiras servindo ao Senhor, pois é o desejo do Senhor que famílias sejam salvas e restauradas, que famílias inteiras entrem no reino dos céus. Foi o Senhor quem criou a família, e ela é a menina dos seus olhos, pois a Igreja a esta é comparada. Infelizmente, temos nos descuidado da família e temos visto muitas sendo esfaceladas, seja pelo divórcio, drogas e sexo fora dos propósitos de Deus. Definitivamente, não podemos nos conformar e, acomodados, ver o diabo atacando as famílias e ficarmos parados. É o tempo de a Igreja levantar um clamor em favor da família, para que esta se fortaleça e faça frente a toda pressão que o inimigo faz contra a mesma e contra a sociedade da qual ela faz parte. Ore pelas famílias da Igreja, para que sejam fortalecidas pelo poder do Senhor e aqueles que nela ainda não conhecem a Jesus sejam salvos e transformados.
2: Temperatura 37 graus.
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4: João capítulo 4, versículo 14. Aquele que beber da água que eu lhe der, nunca mais terá sede. Porque a água que eu lhe der será nele como uma fonte viva que dará vida eterna. O diálogo entre marido e mulher precisa ser como água. Precisa ser corrente, alimentada, compartilhada, ou vai se estagnar. Jesus conversou com uma mulher ao lado de um poço, onde todo mundo da cidade vinha buscar água. Eles tinham posições diferentes. O local de uma conversa como aquela em nossos dias seria na cozinha ou na sala. Quando não conversamos, compartilhamos, nos comunicamos, temos então a impressão de isolamento, rejeição e abandono. A conversação é um instrumento para se manter vivo o amor como água corrente. Antes de nos casarmos, era muito fácil sentar e conversar. Andar juntos pela rua, observar um pôr de sol. Havia bastante conversa, toques e aproximação. Algumas vezes gostaríamos de voltar àqueles tempos só para sentir outra vez o calor humano. À medida que os anos avançam, fica mais difícil, no meio da rotina do dia a dia, encontrar tempo para sentar e conversar. Há uma grande competição entre os momentos que poderíamos

íamos sentar e conversar, com as horas que passamos no trabalho, no cuidado com as crianças, na tarefa da casa, em frente à TV, navegando na internet. Como seria bom se pelo menos uma vez ao dia pudéssemos parar em algum canto e conversar bastante, ouvir e colocar para fora nossos sentimentos mais profundos. Faça isso no dia de hoje com seu cônjuge e ore comigo. Perdoa, Senhor, nossa correria e falta de interesse e atenção para com a pessoa a quem prometemos amar em toda e qualquer situação. Por favor, nos ajude, em Cristo Jesus. Amém.

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0: 9:27.
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2: Famílias da Igreja. Eu e minha casa serviremos ao Senhor. Josué capítulo 24, versículo 15. Deve-se constituir em grande desafio para nós ver famílias inteiras servindo ao Senhor, pois é o desejo do Senhor que famílias sejam salvas e restauradas, que famílias inteiras entrem no reino dos céus. Foi o Senhor quem criou a família, e ela é a menina dos seus olhos, pois a Igreja a esta é comparada. Infelizmente, temos nos descuidado da família e temos visto muitas sendo esfaceladas, seja pelo divórcio, drogas e sexo fora dos propósitos de Deus. Definitivamente, não podemos nos conformar e, acomodados, ver o diabo atacando as famílias e ficarmos parados. É o tempo de a Igreja levantar um clamor em favor da família, para que esta se fortaleça e faça frente a toda pressão que o inimigo faz contra a mesma e contra a sociedade da qual ela faz parte. Ore pelas famílias da Igreja, para que sejam fortalecidas pelo poder do Senhor e aqueles que nela ainda não conhecem a Jesus sejam salvos e transformados.

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que é tão grande. E de ver vocês cantando, que eu quase não consegui cantar. Muito obrigado. Que Deus abençoe a todos vocês e a todos que organizaram essa festa. Eu não tenho palavras. Não dá pra conter a emoção. Muito obrigado, Circo Voador!

0: acho que agora você devia desligar esse seu DVD e curtir a festa ao vivo. O que, que você acha?
1: Eu acho uma ótima ideia, porque ficar em casa não leva nada, né? Sobe a sopa de letrinhas aí.
0: É, vamos lá, vamos lá.

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Uma criança, pronta para nascer, perguntou a Deus: Senhor, dizem-me que estarei sendo enviada à terra amanhã. Como eu vou viver lá, sendo assim, tão pequena e indefesa? E Deus disse: Entre muitos anjos, eu escolhi um especial para você. Esse anjo estará lhe esperando e tomará conta de você. E a criança retrucou: Mas diga-me, aqui no céu eu não faço nada a não ser cantar e sorrir, o que é suficiente para que eu seja feliz aqui. Senhor, eu serei feliz lá na terra também? E disse Deus: Seu anjo cantará e sorrirá para você. A cada dia, a cada instante, você sentirá o amor do seu anjo e será muito feliz. E a criança perguntou: Mas como poderei entender quando falarem comigo se eu não conheço a língua que as pessoas falam lá? Deus a acalmou: Olha, com muita paciência e carinho, o seu anjo vai lhe ensinar a falar. Senhor, e o que farei quando eu quiser falar contigo? Deus respondeu: O seu anjo vai juntar suas mãozinhas e lhe ensinará a rezar. A criança ainda questionou: Eu ouvi dizer que na terra há homens maus. Quem vai me proteger? E o Criador novamente tranquilizou a criança: Seu anjo vai lhe defender, mesmo que signifique arriscar a própria vida dele. Mas, Senhor, eu serei sempre tão triste porque eu não vou te ver mais. E Deus a consolou de novo: Olha, seu anjo sempre vai lhe falar sobre mim. Vai lhe ensinar a maneira de vir a mim e eu estarei sempre dentro de você, dentro do seu coraçãozinho. Nesse momento, havia muita paz no céu, mas as vozes da terra já podiam ser ouvidas. A criança apressada pediu para Deus: Ó Deus, se eu estiver a ponto de ir agora, diga-me, por favor, qual é o nome do meu anjo? E Deus respondeu: Você chamará seu anjo de... Mãe.

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1: Famílias da Igreja. Eu e minha casa serviremos ao Senhor. Josué capítulo 24, versículo 15. Deve-se constituir em grande desafio para nós ver famílias inteiras servindo ao Senhor, pois é o desejo do Senhor que famílias sejam salvas e restauradas, que famílias inteiras entrem no reino dos céus. Foi o Senhor quem criou a família, e ela é a menina dos seus olhos, pois a igreja a esta é comparada. Infelizmente, temos nos descuidado da família e temos visto muitas sendo esfaceladas, seja pelo divórcio, drogas e sexo fora dos propósitos de Deus. Definitivamente, não podemos nos conformar e, acomodados, ver o diabo atacando as famílias e ficarmos parados. É o tempo de a igreja levantar um clamor em favor da família, para que esta se fortaleça e faça frente a toda pressão que o inimigo faz contra a mesma e contra a sociedade da

0: da qual ela faz parte. Ore pelas famílias da igreja, para que sejam fortalecidas pelo poder do Senhor e aqueles que nela ainda não conhecem a Jesus sejam salvos e transformados.
1: Temperatura 37 graus.

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1: João capítulo 4, versículo 14. Aquele que beber da água que eu lhe der, nunca mais terá sede, porque a água que eu lhe der será nele como uma fonte viva que dará vida eterna. O diálogo entre marido e mulher precisa ser como água, precisa ser corrente, alimentada, compartilhada, ou vai se estagnar. Jesus conversou com uma mulher ao lado de um poço, onde todo mundo da cidade vinha buscar água. Eles tinham posições diferentes. O local de uma conversa como aquela em nossos dias seria na cozinha ou na sala. Quando não conversamos, compartilhamos, nos comunicamos, temos então a impressão de isolamento, rejeição e abandono. A conversação é um instrumento para se manter vivo o amor como água corrente. Antes de nos casarmos, era muito fácil sentar e conversar. Andar juntos pela rua, observar um pôr de sol. Havia bastante conversa, toques e aproximação. Algumas vezes gostaríamos de voltar àqueles tempos só para sentir outra vez o calor humano. À medida que os anos avançam, fica mais difícil, no meio da rotina do dia a dia, encontrar tempo para sentar e conversar. Há uma grande competição entre os momentos que poderíamos sentar e conversar, com as horas que passamos no trabalho, no cuidado com as crianças, na tarefa da casa, em frente à TV, navegando na internet. Como seria bom se pelo menos uma vez ao dia pudéssemos parar em algum canto e conversar bastante, ouvir e colocar para fora nossos sentimentos mais profundos. Faça isso no dia de hoje com seu cônjuge e ore comigo. Perdoa, Senhor, nossa correria e falta de interesse e atenção para com a pessoa a quem prometemos amar em toda e qualquer situação. Por favor, nos ajude. Em Cristo Jesus. Amém.

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0: Boa noite!
1: Olha quem tá chegando aí! O meu, o seu, o nosso! Ai, blá, blá!

Eu acho que todo mundo sabe que eu gosto de cantar o amor. Gosto de falar do amor nas canções que eu faço e canto. O amor é algo sublime. Amor de irmão, de pai, de amigo, de fé. De homem, mulher. De alma. Toda forma de amor vale uma canção. Sem dúvida alguma. E faz dele uma motivação da vida. Com certeza. O amor é uma fonte inesgotável de inspiração.

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1: Famílias da igreja. Eu e minha casa serviremos ao Senhor. Josué capítulo 24, versículo 15. Deve-se constituir em grande desafio para nós ver famílias inteiras servindo ao Senhor, pois é o desejo do Senhor que famílias sejam salvas e restauradas, que famílias inteiras entrem no reino dos céus. Foi o Senhor quem criou a família, e ela é a menina dos seus olhos, pois a igreja a esta é comparada. Infelizmente, temos nos descuidado da família e temos visto muitas sendo esfaceladas, seja pelo divórcio, drogas e sexo fora dos propósitos de Deus. Definitivamente, não podemos nos conformar e, acomodados, ver o diabo atacando as famílias e ficarmos parados. É o tempo de a igreja levantar um clamor em favor da família, para que esta se fortaleça e faça frente a toda pressão que o inimigo faz contra a mesma e contra a sociedade da qual ela faz parte. Ore pelas famílias da igreja, para que sejam fortalecidas pelo poder do Senhor e aqueles que nela ainda não conhecem a Jesus sejam salvos e transformados.

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Uma criança, pronta para nascer, perguntou a Deus: Senhor, dizem-me que estarei sendo enviada à terra amanhã. Como eu vou viver lá, sendo assim, tão pequena e indefesa? E Deus disse: Entre muitos anjos, eu escolhi um especial para você. Esse anjo estará lhe esperando e tomará conta de você. E a criança retrucou: Mas diga-me, aqui no céu eu não faço nada a não ser cantar e sorrir, o que é suficiente para que eu seja feliz aqui. Senhor, eu serei feliz lá na terra também? E disse Deus: Seu anjo cantará e sorrirá para você. A cada dia, a cada instante, você sentirá o amor do seu anjo e será muito feliz. E a criança perguntou: Mas como poderei entender quando falarem comigo se eu não conheço a língua que as pessoas falam lá? Deus a acalmou: Olha, com muita paciência e carinho, o seu anjo vai lhe ensinar a falar. Senhor, e o que farei quando eu quiser falar contigo? Deus respondeu: O seu anjo vai juntar suas mãozinhas e lhe ensinará a rezar. A criança ainda questionou: Eu ouvi dizer que na terra há homens maus. Quem vai me proteger? E o Criador novamente tranquilizou a criança: Seu anjo vai lhe defender, mesmo que signifique arriscar a própria vida dele. Mas, Senhor, eu serei sempre tão triste porque eu não vou te ver mais. E Deus a consolou de novo: Olha, seu anjo sempre vai lhe falar sobre mim. Vai lhe ensinar a maneira de vir a mim e eu estarei sempre dentro de você, dentro do seu coraçãozinho. Nesse momento, havia muita paz no céu, mas as vozes da terra já podiam ser ouvidas. A criança apressada pediu para Deus: Ó Deus, se eu estiver a ponto de ir agora, diga-me, por favor, qual é o nome do meu anjo? E Deus respondeu: Você chamará seu anjo de... Mãe.

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1: Famílias da Igreja. Eu e minha casa serviremos ao Senhor. Josué capítulo 24, versículo 15. Deve-se constituir em grande desafio para nós ver famílias inteiras servindo ao Senhor, pois é o desejo do Senhor que famílias sejam salvas e restauradas, que famílias inteiras entrem no reino dos céus. Foi o Senhor quem criou a família, e ela é a menina dos seus olhos, pois a igreja a esta é comparada. Infelizmente, temos nos descuidado da família e temos visto muitas sendo esfaceladas, seja pelo divórcio, drogas e sexo fora dos propósitos de Deus. Definitivamente, não podemos nos conformar e, acomodados, ver o diabo atacando as famílias e ficarmos parados. É o tempo de a igreja levantar um clamor em favor da família, para que esta se fortaleça e fados ver o diabo atacando as famílias e ficarmos parados. É o tempo de a igreja levantar um clamor em favor da família, para que esta se fortaleça e faça frente a toda pressão que o inimigo faz contra a mesma e contra a sociedade da qual ela faz parte. Ore pelas famílias da igreja, para que sejam fortalecidas pelo poder do Senhor e aqueles que nela ainda não conhecem a Jesus sejam salvos e transformados.
2: Temperatura 37 graus.

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1: João capítulo 4, versículo 14. Aquele que beber da água que eu lhe der, nunca mais terá sede, porque a água que eu lhe der será nele como uma fonte viva que dará vida eterna. O diálogo entre marido e mulher precisa ser como água, precisa ser corrente, alimentada, compartilhada, ou vai se estagnar. Jesus conversou com uma mulher ao lado de um poço, onde todo mundo da cidade vinha buscar água. Eles tinham posições diferentes. O local de uma conversa como aquela em nossos dias seria na cozinha ou na sala. Quando não conversamos, compartilhamos, nos comunicamos, temos então a impressão de isolamento, rejeição e abandono. A conversação é um instrumento para se manter vivo o amor como água corrente. Antes de nos casarmos, era muito fácil sentar e conversar. Andar juntos pela rua, observar um pôr de sol. Havia bastante conversa, toques e aproximação. Algumas vezes gostaríamos de voltar àqueles tempos só para sentir outra vez o calor humano. À medida que os anos avançam, fica mais difícil, no meio da rotina do dia a dia, encontrar tempo para sentar e conversar. Há uma grande competição entre os momentos que poderíamos sentar e conversar, com as horas que passamos no trabalho, no cuidado com as crianças, na tarefa da casa, em frente à TV, navegando na internet. Como seria bom se pelo menos uma vez ao dia pudéssemos parar em algum canto e conversar bastante, ouvir e colocar para fora nossos sentimentos mais profundos. Faça isso no dia de hoje com seu cônjuge e ore comigo. Perdoa, Senhor, nossa correria e falta de interesse e atenção para com a pessoa a quem prometemos amar em toda e qualquer situação. Por favor, nos ajude. Em Cristo Jesus. Amém.

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Grazie ancora, grazie mille.

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1: Famílias da Igreja. Eu e minha casa serviremos ao Senhor. Josué capítulo 24, versículo 15. Deve-se constituir em grande desafio para nós ver famílias inteiras servindo ao Senhor, pois é o desejo do Senhor que famílias sejam salvas e restauradas, que famílias inteiras entrem no reino dos céus. Foi o Senhor quem criou a família, e ela é a menina dos seus olhos, pois a Igreja a esta é comparada. Infelizmente, temos nos descuidado da família e temos visto muitas sendo esfaceladas, seja pelo divórcio, drogas e sexo fora dos propósitos de Deus. Definitivamente, não podemos nos conformar e, acomodados, ver o diabo atacando as famílias e ficarmos parados. É o tempo de a Igreja levantar um clamor em favor da família, para que esta se fortaleça e faça frente a toda pressão que o inimigo faz contra a mesma e contra a sociedade da qual ela faz parte. Ore pelas famílias da Igreja, para que sejam fortalecidas pelo poder do Senhor e aqueles que nela ainda não conhecem a Jesus sejam salvos e transformados.

Uma criança, pronta para nascer, perguntou a Deus: Senhor, dizem-me que estarei sendo enviada à terra amanhã. Como eu vou viver lá, sendo assim, tão pequena e indefesa? E Deus disse: Entre muitos anjos, eu escolhi um especial para você. Esse anjo estará lhe esperando e tomará conta de você. E a criança retrucou: Mas diga-me, aqui no céu eu não faço nada a não ser cantar e sorrir, o que é suficiente para que eu seja feliz aqui. Senhor, eu serei feliz lá na terra também? E disse Deus: Seu anjo cantará e sorrirá para você. A cada dia, a cada instante, você sentirá o amor do seu anjo e será muito feliz. E a criança perguntou: Mas como poderei entender quando falarem comigo se eu não conheço a língua que as pessoas falam lá? Deus a acalmou: Olha, com muita paciência e carinho, o seu anjo vai lhe ensinar a falar. Senhor, e o que farei quando eu quiser falar contigo? Deus respondeu: O seu anjo vai juntar suas mãozinhas e lhe ensinará a rezar. A criança ainda questionou: Eu ouvi dizer que na terra há homens maus. Quem vai me proteger? E o Criador novamente tranquilizou a criança: Seu anjo vai lhe defender, mesmo que signifique arriscar a própria vida dele. Mas, Senhor, eu serei sempre tão triste porque eu não vou te ver mais. E Deus a consolou de novo: Olha, seu anjo sempre vai lhe falar sobre mim. Vai lhe ensinar a maneira de vir a mim e eu estarei sempre dentro de você, dentro do seu coraçãozinho. Nesse momento, havia muita paz no céu, mas as vozes da terra já podiam ser ouvidas. A criança apressada pediu para Deus: Ó Deus, se eu estiver a ponto de ir agora, diga-me, por favor, qual é o nome do meu anjo? E Deus respondeu: Você chamará seu anjo de... Mãe.

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1: Famílias da Igreja. Eu e minha casa serviremos ao Senhor. Josué capítulo 24, versículo 15. Deve-se constituir em grande desafio para nós ver famílias inteiras servindo ao Senhor, pois é o desejo do Senhor que famílias sejam salvas e restauradas, que famílias inteiras entrem no reino dos céus. Foi o Senhor quem criou a família, e ela é a menina dos seus olhos, pois a Igreja a esta é comparada. Infelizmente, temos nos descuidado da família e temos visto muitas sendo esfaceladas, seja pelo divórcio, drogas e sexo fora dos propósitos de Deus. Definitivamente, não podemos nos conformar e, acomodados, ver o diabo atacando as famílias e ficarmos parados. É o tempo de a Igreja levantar um clamor em favor da família, para que esta se fortaleça e faça frente a toda pressão que o inimigo faz contra a mesma e contra a sociedade da qual ela faz parte. Ore pelas famílias da Igreja, para que sejam fortalecidas pelo poder do Senhor e aqueles que nela ainda não conhecem a Jesus.

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0: te esperando.
1: Bonito, hein?

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Foi tão bom aquele clima da gravação do Acústico 1. Criamos muito mais amigos do que já tínhamos. E é isso tudo que a gente quer reviver aqui. Nossos amigos todos reunidos pra gente repetir a dose. Vamos lá, muita energia, contamos com todo mundo.